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4: Nove e três.
5: Estamos de volta. Seja bem-vindo quem sintonizou agora. Esse é o programa Camarote do Forró. E vamos ouvir um agora com Jonas Esticado. Investe em...

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1: Alô, Júnior de Eva. Esse forró vai valendo especialmente para você.

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0: Acabamos de ouvir Seu Sorriso com João Gomes. Queridos ouvintes, vamos para um rápido intervalo, voltaremos em um instante.
1: 9:25.
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1: 9:27.
0: Estamos de volta com mais bloco cheio de músicas tops. Chegando agora pra cantar pra gente, banda Caça-Níquel.

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2: Um alô para Marcinho Instalador, Rayane, Silvânia Barbosa e também para Fabiana Soares. Vamos escutar aquele forró com Edmilson Batista que vai especialmente para vocês.

0: Ouvimos o sucesso com o Zé Vaqueiro cantando Uma Morena dos Cabelos Grandes. O programa hoje está maravilhoso, né, galera? Pois ir, vamos para um rápido intervalo e na sequência terá mais forró.
1: 9:50.
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1: 9:52.
0: Já estou de volta com o programa Camarote do Forró. Bora de mais forró. O nosso programa vai até às meia-noite. Fique sintonizados com a gente. Fique agora com o pancadão

Ouvimos Aline com Gel Monteiro. Uma boa noite para todos na comunidade da Cava do Curral. Vamos ouvir agora Cristal Quebrado com Maluquinhos do Forró. Essa vai valendo para todos da Vila Marques.

0: Ouvimos Shot da Alegria. Chegou a hora do nosso intervalo. Não saia daí, voltaremos daqui a pouquinho com mais forró para vocês.
1: 10 e 23.
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3: Dez e 26.
4: Estamos de volta com Camarote do Forró. Vamos de mais forró. Chegando agora pra cantar pra gente João Gomes, Carro de Apaixonado.

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0: Faz barulho quem gostou.
1: Guilherme Benuto, meus amores, obrigada.
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3: Uma boa noite para todos vocês que estão sintonizados aqui na NIRT. Vamos ouvir agora Baladeiro com Thiago Jonathan. Essa vai valendo para o pessoal no bar de João Redondo.
4: Vamos embora!

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2: Queridos ouvintes, vamos para um rápido intervalo. E na sequência vamos ouvir Sonho Lindo com Raquel dos Teclados.
3: 10:45.
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3: 10:47.

ouvimos Ai, Sonho Lindo com Raquel dos Teclados. De volta com mais um bloco do nosso programa Camarote do Forró, vamos dar sequência. Agora vamos ouvir Nosso Amor é Maior com Moleca Sem Vergonha.

0: Vitor Fernandes, a maior saudade. Essa foi valendo para todos os ouvintes no bairro Santa Laura.
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0: Ouvimos Amanhecer no Sertão com Frank Aguiar. Galera, agora é hora do intervalo. Voltaremos em um instante.
1: 11 e 15.
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0: Estamos de volta. E bora de mais forró. Agora vamos ouvir Site do Coração com Jane Lopes.

0: mais.
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3: Sucesso, galera, aqui do Brasil.

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1: Vamos cantar comigo a blusa amarela. Vocês cantam comigo pra gente gravar ao vivo aqui agora.

0: meia-noite.
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0: Meia-noite e um. 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

pode ser que daí você sinta qualquer coisa entre

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1: Uma hora.
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1: Uma e 31.

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1: Duas e 46.

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1: 3 e 31.

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0: 5 e 1.
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0: Cinco e dois. 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
5: Bom dia, minha gente querida. Está começando mais uma edição do Trem Sertanejo, programa que leva até você os maiores sucessos da música. Aumente o volume e embarque com a gente nessa viagem. E para abrir, vamos ouvir o Granfino e o Boiadeiro com Cacique e Pajé.

0: casa do calor,
1: é,
0: né?
1: É o calor, é o calor.
0: Vamos ver se tem alguém aí que nasceu em março.
1: Março, quem nasceu em março aí?
0: Você?
1: Olha lá, um, dois de março.
0: Opa!
1: Olha lá, outro.
0: Olha lá, outro lá.
1: Olha lá, outro.
0: E abrir?
1: Abrir.
0: Tem?
1: Olha lá, oh, também. Outro. Olha lá, outro. Olha lá, outro.
0: Vamos lá, então.
1: Vamos lá.
0: Não se case em meio de março, nem que seja por decreto.

0: Vamos ver quem nasceu em maio.
1: Maio.
0: Tem?
1: A la 1, a 2, a 3, a 4, a 5.
0: E junho?
1: Junho. A lá. Também.
0: A outra aí.
1: A outra ali. Vamos lá.
2: Cuidado com o mês de maio. Não se case nem a muque. Criança do mês de maio já vem dançando batuque. Criança do mês de junho nasce tudo com mau cheiro, já nasce soltando bomba, desde o berço é fogueteiro.
0: Vamos ver quem nasceu em julho.
1: Julho, olha quanto de junho.
0: E agosto?
1: Agosto.
0: Olha lá um, outro lá.
1: Olha outro.
0: Vamos lá.
1: Vamos lá.
2: Não se case mês de julho, que esse mês é perigoso. Criança do mês de julho nasce tudo revoltoso. Agosto, mês do desgosto, principalmente pra quem ama. Quem nasce no mês de agosto faz pipi na cama.
0: É mesmo boiado, hein?
1: Boiado mesmo, cruz.
0: Homem que nasceu em setembro.
1: Setembro.
0: Olha lá, outra.
1: Olha lá, outro.
0: E outubro?
1: Outubro, escorpião. Olha lá, que beleza. Olha lá, uma escorpiana.
0: Vamos lá,
1: vamos lá.
2: Quem se casa em setembro precisa ter muita sorte. Que as crianças mais das caras berra independência ou morte. Em outubro, seu Colombo descobriu um mundo novo. Quem nasce no mês de outubro acaba botando ovo.
0: Que nem Colombo, né?
1: Mas é mesmo.
0: Vamos rematar.
1: Vamos lá.
2: Em novembro, seu Teodoro mostrou que tinha tutano. As crianças de novembro já nasce republicano. Quem chegou em dezembro vivendo sempre sorteiro, não vai estragar no fim a sorte de um ano inteiro.
3: Quero mandar um grande abraço para a galera do bairro São Gabriel, São Rafael, Santa Laura. E para todos vocês que nos acompanham em casa, no trabalho, na estrada ou pela internet, obrigado pela audiência. A sua companhia faz a diferença por aqui. Vamos ouvir Vida de Pescador com Bento Mamão.
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0: papai. Eu estou vindo. Eu estou vindo. Como é bom voltar a ver.
1: Sim, minha filha. Graças a Nossa Senhora, você está vendo novamente. Oh, minha Mãe Santíssima, eu vos agradeço por este milagre. Minha filha, beije. Beije a santa, por favor.
0: Oh, papai, mas ela é preta. Eu pensava que ela fosse diferente.
1: Não! Não diga isso, minha filha.
0: Não pode ser. Eu estou cega. Eu estou cega outra vez. Eu não devia ter abusado. Perdoe.

0: Daqui a pouquinho tem mais música. Vamos para um breve intervalo, mas antes ouvimos o Rei do Gado com Carreiro e Carreirinho Não Sair Daí.
1: 5:31.
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1: 5:32.
0: Estamos de volta com o seu Trem Sertanejo. Obrigado pelo carinho de sempre. Agora vamos ouvir mais um sucesso. Igrejinha da Serra com Caçula e Marinheiro. Aqui tem sertanejo, só toca.

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1: Acabou que chegou no boteco, daqueles macho esquisito, falou: moço, dá uma pinga pra macho. Eu trouxe uma pinga de engenho, a melhor que ele tinha. Falei: que é isso, rapaz? Parece uma pinga de boiola, você não tem pinga pra macho? Não, falou: tem. Foi lá dentro, colocou pólvora num copo, colocou gasolina e pôs uma bala de 38, trouxe pra ele e tomou. Flip, foi, essa é boa. Foi embora, no dia ele voltou, falou: moço, me dá outra pinga daquela. Você tira a bala, porque ontem eu sorteei um pum, matei meu cavalo.
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4: Oi, estradeiro. Fala, cowboy. Nós vamos iniciar aqui essa nossa apresentação, lembrando os 10 anos da história de cowboy estradeiro, quando tudo começou.
5: Isso em agosto de 1999.
4: Com o festival, nós participamos e concorremos com a música Filho do Sertão. Ficamos em primeiro lugar e daí começou a dupla cowboy estradeiro.
5: Vamos relembrar um pouquinho?

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1: Você está curtindo melhor da música sertaneja aqui no Trem Sertanejo. Daqui a pouquinho tem mais, não? Fique ligado, a gente já volta.
2: 6 e 1.
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11: Seis e sete.
1: Voltamos, trazendo muita música boa e aquela animação que só se encontra aqui no programa Trem Sertanejo. Aperte o coração no compasso da viola e venha com a gente. Vamos ouvir Poeira da Estrada com Belmonte e Amaro.

0: diversão está garantida. Vamos ouvir aquela piada para alegrar mais o seu dia, porque aqui no trem sertanejo é só alegria.
1: Caboclo, todo dia eu chegava no ponto de ônibus para pegar o ônibus, passava um cara de carro. Ei, corno manso! Ai. Rapaz, ele foi ficando enfesado. Ei, corno manso! Todo dia. Que e ele coisa? Enfesou com aquele trem, foi lá dar uma dura na mulher dele.
2: É.
1: Ó, oh, mulher, não tô entendendo não. Todo dia passa um sem vergonha num carro lá e me chama eu de corno manso.
2: Ué.
1: Ela falou, não, meu bem, que ele é cara louco. Deve passar em todo ponto e fazer daquele jeito.
2: É, ué.
1: Aí no outro dia ele passou lá, o cara gritou, ô, corno manso, e além de corno, fofoqueiro.

0: trem sertanejo faz uma pequena pausa, mas é rapidinho. Continue ligado porque na volta tem muito sucesso da música sertaneja para vocês curtirem.
1: 6:31.
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5: 6:36.
6: Já voltamos com o nosso trem sertanejo. A partir de agora tem muita música boa. Aquele sertanejo que toca no coração. Vamos de Milagre do Retrato com Abel Caim. Aqui só toca.

0: Prepare o sorriso, porque vem aí nossa última piada do dia.
1: Uma vez fui passear numa cidade aí e vi uma moça muito bonita puxando uma cachorrinha. Eu falei, ó, eu vou lá brincar com a cachorrinha e acabo batendo um papo com a dona da cachorrinha. E fui pra lá, eu falei, que cachorrinha bonitinha, né, senhorita? Tic, tic, tic, tic, tic. A moça não interessa, e foi saindo. E eu, mas a cachorrinha é muito bonitinha, que gracinha, que bonitinha. E a moça, percebendo as minhas intenções, foi saindo. Aí eu falei, senhorita, não quer me dar o telefone da cachorrinha? Ela falou, não pode não, ela já tem compromisso com outro cachorro.

0: Presente coração dos seus ouvintes. Muito obrigado pelo carinho. Que Deus abençoe a cada um de vocês. Vou ficando por aqui. Continue ligado na nossa programação e lembre-se que amanhã tem mais. Ouvimos o On de Pau com Tonico e Tinoco. Um forte abraço. Fique agora com o programa Amanhã Melhor.
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2: Sete. E 2.
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2: Sete e oito.

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Lá no meio do terreiro, a imagem do padroeiro São João da Freguesia. Do lado tinha fogueira, em redor a noite inteira tinha caboclo violeiro. E uma tá de Terezinha, cabocla bem bonitinha, sambava nesse terreiro. 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Tirou da cinta um punhal e foi os dois encontrar, era o Rivá, seu irmão. 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

Alô, minha galera querida. Aí vai um forte abraço para vocês do bairro Nerzinha Borges, Santa Laura, Cidade Nova, Vila São Vicente e toda Juramento. Um grande abraço também para você da zona rural que acompanha o Trem Sertanejo com muita alegria. Obrigado pela audiência e pelo carinho de sempre.

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1: Segura, ai que o trem sertanejo faz uma paradinha rapidinha. Mas já já a gente volta com muita música boa. Aquele sertanejo que você gosta, não sai daí.
2: 7:40.
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0: Bora pro nosso momento piada, só pra descontrair um pouco nossa manhã.
1: Compadre,
2: fala.
1: Milionário deu uma festa na casa dele?
2: Sim.
1: Altas horas, já tá todo mundo quente no uísque, na
2: chumbado.
1: Cerveja. Chamou todo mundo pra beira da piscina. Quando chegou lá, o povo ficou horrorizado, parado. Ele criava jacaré na piscina.
2: Ave, mano.
1: Mas era cada jacaré maior do que o outro. Aí ele falou, gente, eu dou a chave do meu carro importado pra quem tiver coragem de pular aqui na piscina e sair do outro lado.
2: Ai, ai, ai.
1: Silêncio absoluto. Falou, tá bom, eu dou também a chave da minha mansão. Silêncio, ninguém tinha coragem. Tá bom, eu dou também o meu helicóptero. Nisso o caboclo pulou. Pra quê?
2: Ai,
1: Não, o jacaré veio pra cima dele, mas veio com tudo mesmo. Ele era cada dentado.
2: Ave
1: Maria. E ele nada daqui, pega de acolá. Ele saiu do outro lado, rapaz. Todo rasgado, mas saiu.
2: Ave,
1: e todo mundo aplaudiu. E aí o caboclo, muito bem, tá aqui a chave do carro. Falou, não quero carro não, rapaz. Carro importado tem três. Falou, tá bom, então a chave da mansão. Falou, pra que mansão? Eu tenho casa também pra morar, que é extraordinária. Tá bom, vou dar o helicóptero. Falou, detesto andar de helicóptero, muito menos de avião. Falou, rapaz, o que você quer? Eu quero saber qual foi o fiado da puta que me empurrou nessa piscina.

0: Estradeiro.
1: Fala, cowboy.
0: Nós vamos iniciar aqui essa nossa apresentação, lembrando os 10 anos da história de Cowboy Estradeiro, quando tudo começou.
1: Isso em agosto de 1999.
0: Com o festival, nós participamos e concorremos com a música Filho do Sertão. Ficamos em primeiro lugar e daí começou a dupla Cowboy Estradeiro.
1: Vamos relembrar um pouquinho?

A Caravana da Esperança presta homenagem de agradecimento ao Dr. Mário da Paz, Dr. Gerson Veloso e a querida doutora Elecide Oliveira pela condução.

0: Calma, que o trem sertanejo não acabou, não viu? A gente faz uma pausa rapidinha, porque o melhor do sertanejo continua aqui. Já voltamos.
1: 8 e 12.
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1: Oito e 18.
0: Estamos de volta com o seu programa. Preferido, aumente o volume do rádio, porque agora tem música boa para animar sua manhã. Bora curtir mais um sucesso do Vida de Pescador com o Vento na Mão.
12: Vou fazer.

Vou chamar o Anísio, o caboclo bom pra tarrafiar.

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2: Chegou o nosso momento de dar muitas risadas. Vamos de mais uma piada.
3: E o meu sobrinho, esses dias foi visitar minha irmã no Paraná, e nós estamos conversando, daqui a pouco, meu sobrinho entrou e falou, tio, a porca deu cria e nasceu um leitão com um zóio só do lado direito. Eu falei, nossa, isso é castigo. Ele falou, não, o outro é do lado esquerdo.

0: O trem sertanejo vai fazer aquela paradinha rápida, mas já estaremos de volta com mais modão para vocês curtirem.
1: 8:41.
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1: 8:46.
0: Já estamos de volta, quase caminhando pro finalzinho do trem sertanejo, mais a tempo de ouvir aquele modão que eu sei que vocês amam, Lobisomem com Abel e Caim.

0: Para finalizar nosso momento piadas de hoje, vamos com a última. Essa é para você rolar de tanto rir.
1: Três velhinhas conversando, compadre. Ah. Aí a primeira falou, nossa, tô achando que eu tô ficando esclerosada. Ontem eu peguei eu mesmo com a vassoura na mão, não lembrava se eu tinha varrido a casa ou não. A outra falou, ih, eu tô pior. Eu tava de camisola perto da cama, eu falei, gente, é pra me deitar ou é pra me levantar? Aí a outra falou, credo, vocês estão ficando caduca demais, isola. E bateu assim três vezes, eu falei, gente, peraí, parece que tem alguém batendo na porta.

Infelizmente, nosso programa vai chegando ao fim. Obrigado pelo carinho da audiência e pela companhia de sempre. Fique com Deus e tenha uma ótima manhã. Ouvimos Boiadeiros, Palavra com o Tião Brasil e Parintins. Fique agora com o programa Manhã.

0: 9 e 12.
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0: Nove e 18.

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1: Olá, amigo e amiga do campo. Aqui quem fala é Jorge Macau. E hoje temos um programa cheio de novidades para você. Vamos falar sobre como a torta de babaçu pode revolucionar a produção de carne de caprinos, tornando-a mais saudável e nutritiva.

0: dieta apresentaram melhor desempenho produtivo e uma carne de qualidade superior, com um perfil de ácidos graxos mais saudável para o consumo humano. Pois é, foi exatamente isso que os pesquisadores da Embrapa constataram. Portanto, fique ligado porque o programa de hoje está imperdível. E para explicar melhor como tudo isso funciona, vamos chamar Joaquim Costa, zootecnista, pesquisador e chefe adjunto de pesquisa e desenvolvimento da Embrapa Cocais, em São Luís do Maranhão. Quem vai conversar com ele sobre esse assunto é a nossa querida jornalista Flávia Bessa, também da Embrapa Cocais. É com você, Flávia.
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2: Estou entrevistando o pesquisador Joaquim Costa sobre a pesquisa com a torta de babaçu. Como iniciou a pesquisa da ração de babaçu e com quais objetivos?
3: Então, Flávia, a pesquisa ela teve início a partir da demanda das próprias quebradeiras, né? Parte da equipe da Embrapa Cocais, durante os anos de 2012 e 2014, realizaram várias oficinas, ouvindo várias comunidades de quebradeiras de coco do estado do Maranhão, né? Diversas regiões, e uma das demandas era essa, né? Inclusão da torta de babaçu na dieta para animais. O início da pesquisa, né, foi a partir dessa demanda, parte das comunidades das quebradeiras de coco aqui do estado do Maranhão.
2: Quais foram os objetivos iniciais?
3: Então, o que a gente primeiro viu, né, foi as características bromatológicas da torta de babaçu. Então, por ser um alimento que contém muita fibra, né, isso já direcionou a gente para pesquisar com ruminantes, né, porque para monogástricos, como é o caso de aves, suínos, peixes, tem essa limitação. Quando se tem um alimento com um teor de fibra muito alto, ele vai limitando a inclusão desse alimento e reduz o desempenho dos animais. Então a gente já mirou, né, a inclusão da torta para ruminantes, por eles terem essa característica, né, de conseguir consumir e digerir alimentos com alto teor de fibra. Então o nosso objetivo foi esse. Incluir, ver o máximo que a gente conseguir incluir para a dieta ficar balanceada, né? O que isso significa? Né? A partir do momento que eu faço uma ração, né, contendo milho, torta, os alimentos padrões que a gente tem no mercado, a ideia é a gente incluir a torta, mas não desbalancear. Então, manter os mesmos níveis de nutrientes que os animais necessitam. Né? Então, a gente inclui a torta, mas mantém o mesmo nível de proteína, de energia, de minerais da dieta. Então, o objetivo principal foi esse, a inclusão da torta, substituindo, né, parte desses ingredientes tradicionais, de forma que os animais não perdessem desempenho. Ou seja, eu consigo incluir a torta, né, que é menos cara que esses alimentos, é um alimento regional, consigo baratear, reduzir o custo da ração e os animais não perdem desempenho. Né? Eles conseguem se desenvolver do mesmo modo que com os alimentos tradicionais.
2: E como é o processo para a obtenção da torta de babaçu?
3: Então, a torta, né, para quem não é familiarizado com o babaçu, vou só fazer um pequeno contexto em relação ao fruto, né, que é aquele fruto que ele tem o epicarpo, que é a parte mais externa, né, e representa muito pouco do corpo. Aí tem o mesocarpo, que aí chega a representar cerca de 20% do corpo e é rico em amido, então bem energético. A gente tem o mesocarpo, epicarpo, a amêndoa, né, e o endocarpo, que é a parte mais dura do corpo, que é praticamente lignina. E aí da amêndoa, né, que é cerca de 6 a 9% do total do corpo, essa amêndoa é rica em óleo. Né? Então, tem a coleta do corpo, a quebra do corpo, né, retira as amêndoas, que é o principal produto ainda hoje extraído do babaçu, e a partir dessa amêndoa é extraído o óleo, e o que sobra, né, a partir dessa extração é o que a gente chama de torta. Né? Então, é aquele... Um alimento, um composto, né, rico em proteína, tem cerca de 20% de proteína bruta na sua composição, então é interessante quanto a isso, e dependendo do processo de extração de óleo, ainda sobra de 6 a 12% de óleo nessa torta, certo? Então, esse alimento tem um teor interessante de proteína, mas por conta desse óleo presente nele, ele também é energético, né? Então ele consegue reunir essas duas características, ter a proteína e a energia. Mas, resumindo a resposta da sua pergunta, é isso, né? A torta é um produto, né, resultante do processo de extração de óleo da amêndoa, que é um dos componentes do coco babaçu.

0: banana, que sentido.
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2: É, a torta de babaçu parece ser muito promissora mesmo para complementar a alimentação animal. Então, pesquisador Joaquim, você poderia explicar um pouco melhor como se obtém a ração a partir da torta de babaçu?
3: A gente pega a torta, analisa essa torta, vê o que, é que ela tem de nutrientes, né, presente nela, como proteína, como energia, como fibra, minerais. A gente faz essa análise e a partir dessa análise a gente consegue casar com os requisitos, né, o que o animal precisa consumir de nutrientes durante um dia, digamos assim. E aí, obviamente, né, vai de acordo com a espécie animal, a categoria desse animal, o sexo, enfim. Para cada tipo desse a gente tem um requisito de exigências, então a gente consegue casar. A gente tem ali um leque de alimentos, né? Como falei, a gente vai ter o capim na dieta, uma silagem, né, que representa o volumoso, e aí a gente tem uma série de concentrados, como falei, milho, soja, a própria torta está, né, entrando nessa categoria de concentrados. E aí, a partir desse leque de alimentos, né, eu vou combinando eles em percentuais X que eu possa, né, fornecer exatamente o que o animal precisa consumir no dia. É de forma que eu tenho o quê? Eu não precise dar a mais do que ele precisa, né? Porque se eu estiver dando a mais, eu estou desperdiçando dinheiro, eu vou gastar mais para fazer isso, né? Então, vou dar exatamente a quantidade que ele quer para não desperdiçar dinheiro, ao passo que eu também não vou dar menos do que ele precisa, porque se eu der menos do que ele precisa, ele não vai ter o desempenho que eu preciso, né? Eu estou desejando, então tem que ter esse cuidado aí.
4: Com relação à pesquisa, como foram realizados os experimentos e o que ficou comprovado?
3: Então, a pesquisa, né, a gente fez em ambiente controlado, a gente fez numa área do Instituto Federal do Maranhão, né, e aí justamente para controlar esses fatores externos, para a gente não ter essa influência de fatores externos, né, no resultado dos animais, então a gente controla o máximo possível o erro, né, isso é um dos pré-requisitos de pesquisa. E então a gente conseguiu inicialmente fazer com caprinos, né, que são pequenos ruminantes, e esses animais a gente manteve eles em baias confinados, né, então foi uma categoria que a gente decidiu fazer, que era a categoria de terminação dos animais, então confina eles, né, para atingir o peso ao abate, e os animais entraram mais ou menos com média de 15, 18 quilos, né, e saíram lá com 35 quilos, que é já o peso para ir para o abate, né. E os resultados foram bem interessantes, né? Principalmente a questão da composição da gordura da carne animal, né? Então a gente conseguiu melhorar a composição da gordura, né? Principalmente ácidos graxos insaturados, né? Os ômegas também, a gente conseguiu aumentar esse teor na carne dos animais, isso graças à composição de ácidos graxos presente no babaçu. E outra coisa bem interessante, né, que eu comentei anteriormente, é a questão do desempenho. Então, a gente conseguiu incluir a torta em até 18% do concentrado na alimentação desses animais, e isso não reduziu o desempenho, pelo contrário, né? A gente formulou dieta para eles ganharem 150 gramas dias, e os animais que receberam essa dieta com 18% da torta no concentrado ganharam cerca de 190 gramas dias, né? Então, a gente conseguiu incluir a torta, ter esse desempenho bom e ter essa carne mais saudável para o consumo humano.
2: As vantagens da complementação da alimentação dos pequenos ruminantes, como caprinos e ovinos, com essa torta de babaçu, são muito interessantes, porque esses animais apresentaram gordura com a presença de ácidos graxos benéficos para a saúde.
5: Quais as vantagens para a saúde dos consumidores que comem a carne nutrida pela torta de babaçu?
3: Então, Flávia, a carne em si, né, tem a questão das proteínas, né, que muitas pesquisas mostram que são essenciais à saúde humana. A carne caprina, né, se a gente considerar ela já uma carne magra, então tem essa questão também de ser uma carne boa para o consumo humano, né? E o principal que a gente viu aí, que a gente pode citar na pesquisa, foi a questão da composição, né, dessa gordura presente na carne dos animais. Então, era uma gordura que continha principalmente, né, os ácidos graxos benéficos à saúde humana. Né? Então, são carnes que vão contribuir diretamente para você manter um teor adequado, né, do HDL, que é o colesterol bom para a saúde humana. Esses principais reflexos aí a gente pode elencar para a saúde humana.
2: Maravilha! Agradecemos ao pesquisador Joaquim Costa e à colega jornalista Flávia Bessa. Muito boa essa prosa, hein, amigo ouvinte? Agora entendemos como a alimentação dos animais, usando a torta de babaçu, funciona. E ficamos conhecendo algumas das vantagens que ela proporciona para o produtor e o consumidor. Bom, nossa prosa continua. E quem chega para agregar mais informações para a gente é o produtor José Antônio Cutrim, do município de Matinha, Maranhão. Ele contou para a gente quais os resultados que ele obteve com a utilização desse tipo de ração elaborada a partir da torta de babaçu.
0: Fala, produtor!
6: A gente começou a usar e percebeu que realmente o quilo da ração com a torta sai bem mais barato do que o quilo da ração com soja. E quando você pega o animal que come torta e o animal que come soja, praticamente eles não têm quase diferença. Estão tudo igual. Então, para a gente está sendo vantagem no ganho, porque eu estou dando a ração que é mais barata, está ganhando peso igual a ração que é mais cara, que é com soja. Então a gente já vem percebendo a melhoria aí nos custos, principalmente no quanto que custa cada animal, né, pra gente, para alimentar por dia. Tá sendo bem vantajoso atualmente.
4: Qual a expectativa com relação à agregação de valor dessa carne que foi nutrida com a ração de babaçu?
6: A gente tá acreditando muito é que essa carne que a gente tá produzindo hoje possa chegar ao mercado por ser uma carne que foi de um animal que comeu babaçu, é um produto daqui do Maranhão, e que isso pode facilitar, né, a venda dos animais, principalmente quando a gente colocar assim, olha, o animal que come a torta, o sabor da carne é mais gostoso. E aí isso pode ser uma forma de o mercado atrair mais o consumidor para fazer uso dessa carne.
2: Agradecemos ao produtor José Antônio Cutrim pelo excelente depoimento. Desejamos muito sucesso para você, José Antônio. E vamos lembrar que na página da Embrapa Cocais na internet estão disponíveis informações sobre esta e outras tecnologias. O endereço é www.embrapa.br/cocais. Você também pode entrar em contato pelo site www.embrapa.br. Ao pé da página, você encontra o Fale Conosco, o Serviço de Atendimento ao Cidadão, o SAC. Então é isso, pessoal. Por hoje é só. O Prosa Rural se despede por aqui e conta com você numa próxima oportunidade. Um grande abraço e até o próximo programa.
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0: 9:50.
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0: 9:55. 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

Adilson Júnior, o seu companheiro inseparável de domingo. E ontem, de ontem para hoje, né, tivemos a festa de Santana. E quem cantou ontem, entre as atrações, foi a banda Camisa Suada. E é com eles que iremos começar o programa de hoje. Portanto, Camisa Suada, cantando, abrindo o programa de hoje. Essa aqui foi muito sucesso. Tire suas conclusões.

feliz aniversário. Muito bem, parabéns para você que hoje, dia 26 de julho, está completando mais um ano de vida. Para você que faz aniversário hoje e que está comemorando ou celebrando.

Caldeira. Parabéns também para Jean Caldeira, hoje completando mais um ano de vida. Parabéns para Raíssa Lohane. Raíssa Lohane é aqui de juramento. O Jean Caldeira também é de juramento. Parabéns para Neide Araújo, que hoje completa mais um ano de vida. É, cruzeirense fanática. A Neide Araújo.

0: Graciana, Anamel Oliveira, de Glaucilândia. Parabéns para Andréia Santos, da onde que é Andréia, também de Glaucilândia, atualmente mora em Ilha Bela. A gente deseja também um feliz aniversário para o Ismael, também de Guraxiama. Ismael é irmão gêmeo do Samuel, né? Samuel e Ismael, irmãos gêmeos lá de Guraxiama, hoje completando mais um ano de vida. Parabéns para Tânia Gonçalves, atualmente mora aqui em Juramento. Parabéns, menina.
1: Feliz aniversário,
0: não, não é Tânia Gonçalves, não, é isso mesmo. Tânia Gonçalves da Rocha, hoje completando mais um ano de vida aqui em Juramento. Para vocês, felicidades, muitos anos de vida, são os votos de toda a equipe da NIRT, que oferece especialmente para vocês essa canção aqui, ó, presente de aniversário.

0: Wesley Safadão cantando com o Ivete Sangalo aqui no programa. Parece que o tempo. Muito bem, vamos então agora saber o que teremos no programa ainda hoje.
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Gaúcha, aqui no programa Dilson Júnior, cantando na batida do seu coração. Muito bem, vamos então seguindo com o nosso programa até as 8 horas da noite, levando para você o melhor da nossa programação neste último domingo do mês de julho. Agora tem Zé Neto e Cristiano cantando Cadeira Cativa.

hoje, deixa eu olhar aqui, ó. É, já tem aí uns 4 pedidos musicais do programa de hoje. É, tô aguardando também o seu pedido, bacana? Muito bem, vamos então seguindo com o nosso programa. A Thaíde Alexandre cantando agora no programa, esta aqui, ó.

0: Você pede, nós atendemos. 999-67-1049.
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0: Daniel, cantando com Luan Santana ao vivo. Ela tem um dom de me fazer chorar. Muito bem, vamos então seguindo com o programa. Vamos então saber o que, teremos no programa ainda hoje. Para você que ligou o rádio agora, ou então acessou a internet.
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0: Muito bem, o primeiro pedido musical de hoje é para minha amiga Eliana, que está curtindo o programa, curtindo o domingão. Segundo ela, está tomando uma. Só disse isso. Não sei o que é essa uma que você está tomando, menina. Mas obrigado pela participação aqui no programa.

Estamos cantando com a Maiara e Maraíza, aqui no programa Dilson Júnior, Fim da Noite. Muito bem, agora é hora de atender o pedido musical da minha ouvinte, né, da nossa amiga Luísa. Alô, Luísa! Aquele abraço para você, menina. Obrigado pela participação aqui no programa. Ela quer ouvir uma música sertaneja, das clássicas. Então tá aí, Leandro e Leonardo, Mulher Brasileira.

aí, Bruno e Marrone, cantando ao vivo aqui no programa Um Bom Perdedor. E aí, você é um bom perdedor? Você é uma boa perdedora? Eu não. Confesso que eu não sou um bom perdedor. Muito bem, vamos então seguindo com o programa até as 8 horas da noite, levando para você o melhor da nossa programação. Daqui a pouco vou atender também uma pessoa que andava meio sumida aqui do programa. Antes, deixa eu ver aqui pela ordem cronológica de atendimento musical. Gostaria de mandar um alô agora para a Doralice. Ela parece que está aqui em juramento, lá no Peste Pague, neste momento. Ela trabalha no HU em Montes Claros. Valeu, Dora! Aquele abraço para você, menina. Obrigado pela participação aqui no programa. Um alô para você, para toda a galera aí do Peste Pague em juramento. Olha eu fazendo o jabá aí, né? Vamos então seguindo com o programa.

Muito bem, agora é hora de atendermos aquela pessoa que eu falei que havia subido do programa Dilson Júnior. Eu estou falando do Norte Mineiro Juramentense Pelé, há muitos anos morando lá na capital mineira, Belo Horizonte. Alô, Pelé, aquele abraço para você, menino, para toda a sua família. E um alô também para o amigo do Pelé, que é amigo da gente também, né? Sendo amigo de um, é amigo do outro. Então, somos todos amigos. Estou falando do Zezinho, vizinho de Pelé, lá em Belo Horizonte. Muito bem. Então, a gente se tratando de Pelé. Bom dia, Dilson Júnior. Sou Pelézinho de Juramento. Estou fazendo o almoço sintonizado na NIST. Oh. É um tal do Masterchef, o Pelé. É, fio de cabelo com Chitãozinho Chororó. Ele quer ouvir, oferece para todos os ouvintes da NIST e para o benzinho dele, Sandra Neres. Obrigado, eu que agradeço, Pelé. Agradeço a você, ao nosso amigo Zezinho, toda a sua família, e muito obrigado pelo carinho da preferência de sintonia. Você pediu e a gente vai matar a saudade com Chitãozinho e Chororó cantando aqui no programa.

você o sucesso de Rio Negro e Solimões cantando aqui no programa. Muito bem, vamos então agora atender mais um pedido musical. Daqui a pouco teremos o desafio da charada. Agora é hora da gente atender o Antônio Augusto. Ele oferece a próxima música para Érica. Oh, oh. Alô, Antônio Augusto. Alô, Érica. Aquele abraço para vocês. Obrigado pelo carinho da...

para você aqui no nosso programa a música Como um Beijo. Ouvimos Marcos e Belucci cantando com Natson Oferinha. Vamos então seguindo com o programa. Olha só, daqui a pouco vou atender o pedido musical do meu amigo Gil Garotex. Já é o próximo aqui da lista. Mas, então não é o próximo, né? Porque antes dele tem uma ouvinte, a Maria Fernanda. Alô, Maria Fernanda. Aquele abraço. Muito obrigado pelo carinho da preferência de sintonia, menina. Ah, tá. Achei agora a música da Maria Fernanda. Portanto, a pedido de Maria Fernanda. Alô, Virgínia. Turma do...

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1: Muito bem. Tá aí pra você sucesso aqui na nossa programação a pedido de Maria Fernanda, Alô Virgínia, Turma do Pagode. Agora vamos atender o pedido do meu amigo Gil Garotex. Deixa eu preparar aqui, deixa eu ver aqui, para colocarmos o nosso amigo Gil Garotex no ar. Diga lá, Gil Garotex. Bom dia, menino.
2: Oi, Gil, boa tarde.
1: Boa tarde.
2: Eu vou participar desde o início, agora você já entrou no programa. Eu quero ouvir uma música agora. Passa uma música agora para assistir para nós aí. Já está curtindo seu programa aqui.
1: Ótimo.
2: E depois eu vou participar daquele quadro que você faz aí, viu? Alô, Garotex. Obrigado.
1: É o desafio da charada. Portanto, então, meu amigo Gil Garotex participando aqui do programa, pedindo a música do Amado Batista. Tinha uma música bonita aqui do Amado, rapaz. Só que, deixa eu ver aqui, Aceite Meu Coração, Aeromoça. Parece que era com a letra A, essa música. Alucinação. Deixa eu ver aqui, se eu não achar outra, eu passo Alucinação. Aqui eu tô falando Amigo, Amor à Primeira Vista. É, Amor Antigo, sabia que era com a letra A. Portanto, a pedido do meu amigo Gil Garotex, que ele ouvi uma música do Amado. O pedido dele é uma ordem. Ele pediu, a gente toca. Daqui a pouco ele volta no Desafio da Charada.

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1: Você se vê e revê Paixão aqui na Mirt. Chitãozinho Chororó cantando a música Seu

0: som do grupo Camisa Suada, da banda Camisa Suada, que esteve aqui de ontem para hoje em Santana do Mundo Novo, distrito de Juramento. A gente abre o desafio da charada de hoje.
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0: E aí, como é que estava a festa lá em Santana de ontem para hoje? Festa de Santana do Mundo Novo, edição 2026. É uma boa banda. O Guarati Mineiro gosta da banda Camisa Suada. Muito bem, vamos então para a sequência do nosso programa, até as 8 horas da noite, porque agora é hora do quadro Desafio da Charada. Antes disso, é muito bom a gente ter as festas, né, tradicionais aqui de Juramento serem valorizadas pelo público com bandas de sucesso internacional. Teve aqui em Juramento, no mês de maio. Ontem tivemos lá em Santana do Mundo Novo.

0: Muito bem, vamos então para a sequência do nosso programa, até as 8 horas, porque agora é hora do desafio da charada. Gostaria de mandar um alô, um abraço para minha amiga Rosa, curtindo o programa. Alô, Rosa. Obrigado pelo carinho da preferência de sintonia.
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0: Muito bem, desafio da charada de hoje. Por que a planta não responde? Por que a planta não responde, hein? É o desafio da charada de hoje. Você pode participar aqui do programa mandando a sua resposta para o nosso WhatsApp ou então para o Facebook. Também pelo Instagram você pode participar. Por que a planta não responde? É o desafio da charada de hoje aqui do programa. Você pode mandar a sua resposta que você estará concorrendo a um lanche aqui no programa. Então vamos com mais uma da banda Camisa Suada, cantando aqui no programa. Liguei pra dizer que te amo. Desafio da charada, porque a planta não responde.

0: da pesadinha cantando Recairei aqui no programa Dilson Júnior da Mirt. E você vai saber o que teremos no programa ainda hoje.
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0: Muito bem, tá aí então, portanto, o recadinho da Sossô, aqui no programa Dilson Júnior.

0: Obrigado, Mato Grosso e Maquia.
1: Muito bem, tá aí pra você sucesso na nossa programação. Thierry cantando com Mato Grosso e Matias ao vivo. Tira a prova aqui no programa Dilson Júnior. É, vida que segue, algumas são interrompidas, né? Mas tudo isso faz parte. É, faleceu hoje, com mais de 80 anos de idade, Otávio Pereira da Cruz, que inclusive meu tio, né, irmão do meu pai, faleceu hoje e o fim da vida dele chegou. E o nosso também está por vir, naturalmente. Portanto, com muito pesar, comunicamos o falecimento de Otávio Pereira da Cruz, também conhecido como Tavi. Era irmão do meu pai,

0: sobre Marcelo Rossi, cantando com Gustavo Lima, aqui no programa, a música Maria Passa à Frente.
1: Amém.
0: Muito bem, vamos então seguindo com o nosso programa. Como já dizia, já disse e está dizendo o rei Roberto Carlos, o show não pode parar. Desafio da charada de hoje no programa Dilson Júnior: por que a planta não responde? Duas participações via Instagram, Eliane e também a Doralice. As duas responderam: porque a planta é muda. Vamos então para mais respostas aqui no programa, meu amigo Dil Abreu.
2: Dil Abreu. A minha resposta para o senhor, meu querido, é: o que que a planta que responde?
0: Isso.
2: É a muda.
0: Muda.
2: É muda.
0: Ó, tá vendo?
2: Então é a muda, a planta, ela é muda, né? Viu? É muda.
0: Sim.
2: Depois você manda uma música para nós aí.
0: Na hora.
2: Neto Moreno. Escrevi meu nome dela na pedra da cachoeira.
0: Ó. Oh.
2: Obrigado, seu Júnior. É muda, viu?
0: Valeu, Dil Abreu. Eu que agradeço, menino. Tá aí o sucesso do Nando Moreno cantando Pedra da Cachoeira.

0: foi de Wilson Batista cantando aqui no programa. Ouvimos Você Tem de Pagar. Muito bem, vamos então para mais uma leva do desafio da charada de hoje. Por que a planta não responde? A planta não responde é o desafio da charada de hoje. É, Tati, filha do meu amigo Zé Maurício, final do telefone da Tati, 0162. A resposta dela é porque a planta não tem boca. Mais uma resposta aqui no desafio da charada de hoje.
1: Bom dia, Nilza. Aqui é a Nilza Veloso.
0: Bom dia, Nilza.
1: A charada é porque as plantas não respondem porque elas não têm ouvido para ouvir.
0: Não tem ouvido para ouvir.
1: É isso, viu?
0: Valeu! Um abraço para a simpática Nilza Veloso, participando aqui do programa. Desafio da charada de hoje, porque a planta

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0: amigo. Nós vamos da música de Zezé de Camargo, que acabamos de ouvir agora, é Irmão da Lua, Amigo das Estrelas. Muito bem, vamos então para mais uma leva do Desafio da Charada de hoje, porque a planta não responde. Clotilde, final do telefone, 3064. Também a Carlinha, final do telefone 0493. A Carlinha respondeu pelo Instagram e deixou o número de telefone. A Clotilde, ela respondeu pelo WhatsApp e as duas tiveram, compartilharam a mesma resposta, porque a planta é muda. Muito bem, vamos então para mais uma resposta.
1: Bom dia, do São João, da resposta da charada, porque elas são mudinhas.
0: Muito bem, está aí Luciana, esposa do meu amigo Afrânio, também participando aqui do desafio da charada de hoje.

0: cantando aqui no programa Você Não Me Ensinou a Te Esquecer. Muito bem, vamos então para mais um leve do desafio da charada de hoje. Muito bem, agora o desafio da charada de hoje, porque a planta não responde. E aí, por que você acha que a planta não responde? Mande para cá a sua resposta, ou no Facebook ou Instagram, ou também através do nosso WhatsApp. Emanuel, participando aqui do programa via Instagram. Valeu, Emanuel. Aquele abraço para você, garoto. Ele está falando aqui no Instagram que está ouvindo a Mirti pela internet. Valeu, menino. Obrigado pela participação. Emanuel está respondendo que está falando que a planta não responde porque ela é uma muda. Mais respostas no desafio da charada de hoje, diretamente lá da capital mineira.
1: Fala, Wilson Júnior.
0: Diga, Pelé.
1: Juramento, estou aqui de novo.
0: Na hora.
1: Na FM.
0: Ah, que ótimo. Diga lá, Pelé.
1: E sobre a charada de hoje aí?
0: Sim.
1: Por que a planta não responde?
0: Isso.
1: Eu acho porque ela é muda, né? É isso aí.
0: Porque ela é muda.
1: Minha mãe Aninha, que está sintonizada na Link FM também. Falou, Wilson Júnior. Tchau, obrigado.
0: Valeu, Pelé. Aquele abraço para você e para toda a sua família. Ô, rapaz, por falar em Aninha, a mãe do Pelé, mais ou menos há uns 2 meses eu a vi entrando aqui no Espírito, eu estava na Mirt. Aninha também parece que está tomando banho de formol. E olha que já trabalhou muito, mas muito mesmo, Aninha.

Militare para ela não ganhar. Porque se ela ganhar, como ela faz parte aqui da programação da Mirt aos sábados, a gente vai pensar, né? Que tem um jabá por trás, que está alguma coisa errada. Por isso, se Denise ganhar, a gente terá que sortear novamente. Ou seja, pagar dois lanches para Denise e para a outra ganhadora. Mas ficaremos na torcida. Denise, aqui da Mirt.

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Tá vendo aqui agora o perfil aí de Denise no WhatsApp, que ela participou aqui do programa. Ela tá toda de azul, muito bonita, é, muito bem, pela produção Denise. Vamos então para mais um programa do Desafio das Charadas, agora no programa, porque a planta não responde. Por que a planta não responde? É o Desafio das Charadas de hoje, deixa eu ver aqui, não, dessa vez não tem áudio, somente em textos. Meu amigo Júnior Mesquita, DDD 31, final do telefone 3039, está respondendo, porque elas são mudinhas. Andresa Lilane, esposa do meu amigo Bid Jazão, final do telefone 3883, está respondendo, porque elas são mudinhas também.

aí a participação da Solidade. Ela aproveita o ensejo, cadê Solidade, para pedir a próxima música. É, quero pedir uma música do Edmilson Batista. Ela, você... 5 beijos, ofereço para toda a minha família e para a sua família também. E para todas as pessoas sintonizadas na Verde. Valeu, Solidade.

0: maravilhosa. Para você que ligou o rádio agora, ou então acessou a internet, vamos então saber o que teremos no programa ainda hoje, até às 8 horas da noite.
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0: Nota de falecimento. A família de Otávio Pereira da Cruz, conhecido como Tavinho, comunica com pesar o seu falecimento e convida parentes e amigos para o seu sepultamento hoje, às 5h30 da tarde, no cemitério local aqui no Juramento. O corpo está sendo velado no salão de velório da Prefeitura Municipal de Juramento, na rua Professora Elza de Fátima Soares, né? Na verdade, o velório será daqui a pouco, a partir das 2h da tarde. Portanto, então, comunicamos com pesar o falecimento de Otávio Pereira da Cruz, conhecido como Davi.

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0: Chama aqui na Mirt. Tá aí pra você sucesso de Guto e Nando cantando Reluz. Muito bem, desafio da chamada de hoje, valendo o lanche aqui do programa, porque a planta não responde. Porque a planta não responde. Este é o desafio da charada de hoje. Ti, final do telefone 2020, respondeu porque ela é uma mudinha. Dorinha, final do telefone 1467, também respondeu porque ela é uma muda. Portanto, esse é o desafio da charada de hoje aqui do programa.
1: Ô, oh, meu amigo, diz o João.
0: Opa,
1: tá falando, tô ligado, eu sou
0: barulho. Isso, garoto.
1: E quem chegou em ti, o garoto? É a parte da charada hoje é muda.
0: Muda.
1: Viu? Foi preciso você passar a música pra onde? Roberto Carlos hoje. Roberto Carlos. É meu amigo.

York. Tá aí para você o sucesso do Rick Renner aqui no programa Dilson Júnior. Nota de falecimento. A família de Otávio Pereira da Cruz comunica com pesar o seu falecimento e convida parentes e amigos para seu sepultamento hoje em um cemitério local aqui de Juramento a partir das 5h30 da tarde. O corpo será velado lá no bairro de Virgem Borges a partir das 14h da tarde. Comunicamos com pesar o falecimento de Otávio Pereira da Cruz.

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0: Nota de falecimento. A família de Otávio Pereira da Cruz comunica com pesar o seu falecimento e convida parentes e amigos para o seu sepultamento hoje, aqui em Juramento, às 17h30, em um cemitério local. O corpo será velado a partir das 14h no centro de funerária, no bairro de Borges, da Prefeitura Municipal de Juramento, a Casa de Velórios. A partir das 14h, portanto, provavelmente o corpo já está sendo velado neste local. Comunicamos com pesar o falecimento de Otávio Pereira da Cruz, também conhecido como Tavinho.
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0: Muito bem, vida que segue. Já diz o rei Roberto Carlos, o show não pode parar. Programa de Wilson Júnior, seguindo aqui na Nirte, até as 8 horas da noite. Já estamos chegando ao final do desafio da charada de hoje. Estamos te desafiando. Porque a planta não responde. Você pode participar, ainda dá tempo, no nosso Instagram ou Facebook, ou também aqui pelo modo convencional, que é o WhatsApp. Vamos então para mais respostas do desafio da charada de hoje. Pedro Henrique, final do telefone 9239. Laura, final do telefone 1114. Leia, final do telefone 0771. Olha só, dá para fazer uma dupla, né? Laura e Leia, dá para fazer uma dupla. Portanto, então, Pedro Henrique, Laura, Leia, os três responderam. A planta não responde porque ela é uma muda. Vamos então para mais respostas aqui no desafio da charada de hoje, aqui na Nirte. Deixa eu ver aqui.
3: Oh, Deus, meu amigo!
0: Opa.
3: Eu falei que ia participar de você.
0: Isso!
3: Do seu programa aí?
0: Missão dada é missão cumprida! Promessa é dívida!
3: A resposta da charadinha é muda, viu?
0: Muda!
3: Você passa uma luz de baixo de lengar pra nós, apenas 3 minutos, alô, meu Deus! Até com vocês pra mim, então, tá um show o seu programa hoje, viu?
0: Falou!
3: Alô, um abraço, amigo!
0: Valeu, Dio Garotex, participando aqui do Desafio da Charada, também querendo ouvir a música. Deixe-me ver aqui, ó, procurar ao vivo aqui para o meu amigo Dio Garotex, Barros de Alencar, apenas 3 minutos. Cadê? Barros de Alencar, já achei, apenas 3 minutos. O pedido do meu amigo Dio Garotex é uma ordem. E paixão. Apenas 3 minutos. Barros de Alencar a pedido de Dio Garotex.
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0: Amor, aqui na Mirt. Tá aí pra você o sucesso da Ana Castela cantando com Zé Felipe, Sua Boca Mente. Muito bem, desafio da charada de hoje, Zé Finil, acabou por hoje, neste 26º dia do mês de julho, último domingo do mês 7. É... Programa Dilson Júnior seguindo, mas o desafio da charada de hoje foi o seguinte. Perguntei, por que a planta não responde? Este foi o desafio da charada de hoje. Vamos então saber quem é o ganhador ou ganhadora e também a resposta correta.
1: A da charada hoje é muda.
0: Muda.
1: Eu... Vou precisar que você passe a música.
0: Na hora. Portanto, então, meu amigo Adelino respondeu a resposta correta. Porque a planta não responde porque ela é muda. Portanto, ele ganhou. Parabéns, Adelino. É, a planta não responde porque ela é uma muda. Por isso que ela não responde. E também porque ela não tem ouvidos, né? Algumas respostas foram neste sentido, como, por exemplo, a resposta da Nilza. E outras também responderam neste sentido. Portanto, meu amigo atleticano Adelino acertou e ganhou o lanche. É, geralmente ele divide o lanche com os netos. Portanto, então, também os netos do meu amigo Adelino, com a professora Dona Eunice, lucrarão com um lanche aqui do programa hoje. Desafio da Charada no programa Dilson Júnior estará de volta no próximo domingo a partir do meio-dia. O programa vai seguindo até as 8. As participações hoje também já estão encerradas, mas tem muita coisa boa no programa ainda hoje aqui na NIRT.

0: vamos então seguindo com o programa, mas antes gostaria de reforçar aqui a nota de falecimento, né? A gente, com muito pesar, comunica o falecimento de Otávio Pereira da Cruz. O corpo está sendo velado na Casa de Velório Municipal de Juramento, no bairro Nenzinha Borges, e o sepultamento será logo mais às 5h30 da tarde. Comunicamos com pesar o falecimento de Otávio Pereira da Cruz, conhecido também como Tavinho. Muito bem. Show não pode parar, programa Dilson Júnior seguindo, e você vai saber o que teremos do programa ainda hoje.
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0: Muito bem, então, tá aí a Sossô, ela havia sumido aqui do programa, retornou aí no domingo passado e agora veio para ficar Sossô falando para vocês o que teremos no programa ainda

0: Rosa Amarela.
1: Um beijo quente pra te acordar.
0: Paula Matos, aqui no programa Dilson Júnior. É, vamos então seguir com o nosso programa. Vamos então para mais uma atração. Porque agora é hora dele, aqui no programa. Agora é hora dele no programa. Conhecido como Botijão de Cozinha. É, também conhecido como Cara de Pão de Hambúrguer. Estou falando nada mais, nada menos do que Chico da Tiana, o mal acabado no programa. Diga lá, mal acabado.
2: Nós ficamos distraídos com a Copa do Mundo e tudo quanto é coisa, e junho, e festa junino. Olha o resultado, nós tá pra lá do mês de julho já. Sabe o que, que é isso? Mais da metade do ano já passou e nós não sabemos até agora o que, que era pra fazer. A coisa tá tão corrida esse ano que nós realmente tá torcendo pra chegar agosto e o mês demorar pra passar. Igualzinho agosto demora por bosta, né? Mas é que demora mesmo. Tem ano que passa rápido? Tem. Mas esse 2026 está mais rápido que a passagem do Uruguai na Copa. 2026 está mais rápido que fofoca em cidade pequena. Onde você viu isso? Final de julho já. Você está entendendo o que eu estou falando? Final de julho. Nem a festa junina eu ouvi direito. Se alguém pulou fogueira e tomou quentão, foi sorte. Eu nem vi. Eu só comi pipoca em dia de jogo do Brasil na Copa e mesmo assim, alguns jogos, mas quase engasguemos com a pipoca. Aí, dispõe o menino lá do Paraná, vê luz piscando e acha que é disco voador que tá passando lá. Com o ano passando nessa velocidade medonha, as luzes não é disco voador, é enfeite de Natal que as turmas já tá colhendo.
0: Daí a primeira participação dele, Chico da Tia no Mal Acabado, aqui no programa.

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0: Praia Velha, cantando aqui no programa, o lugar mais triste do mundo. Muito bem, agora é hora do momento triste também, porque teremos que aguentar Chico Tatiana, o malacabado. Diga lá, malacabadinho.
1: Hoje eu acordei sem paciência. Tô mais cansado que o médico que faz plástica na Gretchen. Aí a Bastiana, minha mulher, em vez de colaborar, ela vem me perturbar e eu. Porque uma coisa é certeza. Se uma mulher estiver nervosa, o homem faz tudo pra agradar e deixar ela menos nervosa. Mas se um homem estiver nervoso, a mulher faz tudo pra deixar ele mais nervoso ainda. É, não é? O mundo de hoje em dia já tá cheio de coisa que irrita nós de graça. Nem tá precisando muita coisa, não precisa nem de esforço. Por exemplo, aqueles cardápios de QR Code, vai cagando que eu esqueço, como um negócio chato do capeta. Banheiro que não tem papel, é só que é secador que você enfia a mão e faz... O aplicativo do Gov, esse aí irrita até monge bundista. Gente mandando áudio grande no WhatsApp, em pleno século 2016, a turma mandando áudio de 7 minutos, até a santa paciência. Talher de plástico, se você chegar no lugar e der talher de plástico, você vai embora pra você passar menos raiva. Gente que fala ponhando a mão no nós, achando que nós somos toxicrim, eu tenho ranço desse aí, e a turma que fala gospindo, né? Gente que anda devagar na faixa da esquerda na rodovia. Essa aí é a mesma turma que passa no radar de 80 a 40 por hora, que acha que ganha brinde, né? E pra irritar, muito. E pra irritar também, tem a fatura do cartão, que nós gasta e esquece, né, que um dia nós temos que pagar. Só basta isso pra nós ficar mais nervoso que torcedor do Vasco em dia de jogo. Qual jogo? Qualquer um.
0: É, tá aí mais uma participação do malacabado do Chico

0: Marcelo, cantando ao vivo aqui no programa Por Você. Agora, vamos então para mais uma, agora mais uma dele, Chico da Tiana, o mal acabado aqui do programa.
1: O que vocês têm que entender, e vocês não entendem, é que na vida tudo é questão de saber esperar. Tem que ter paciência, meu filho, paciência. Por exemplo, eu vou dar um exemplo para vocês. Antigamente, sobrancelha fina era bonita, agora é feia. A moda agora é sobrancelha, que é as de gaivota, né? Grossa, que as mulheres fazem, só não pode chover. Cabelo curto em mulher, se você for pensar, antigamente era feio. Hoje em dia é a última moda que tem. Carro velho, antigamente era pobre. Pobre era carro velho. Hoje em dia é carro colecionável. Placa preta, um Gol Quadrado. Hoje é 300 mil. Antigamente, quem ouvia música velha estava por fora. Hoje a coisa mais legal que tem é ouvir Fresh Break. Aquelas músicas, Jesus, eu me amo, Satanás. Nos tempos mais antigos era cafona. Esses modelos de carça mais apertado, né? Hoje todo mundo usa a carça apertando o saco. Outra coisa que antigamente a turma não gostava era andar de bicicleta. Diz que era coisa de pobre andar de bicicleta. Hoje em dia, qualquer bicicleta mais barata que tem, 20 mil cruzeiros. Por isso que eu tô esperando é chegar a minha hora. Tô esperando chegar a hora que a barriga vai estar na moda. Porque aí, meu filho, ninguém segura eu. É de rebentar o barbante da pamonha.
0: É Chico da Tiana!

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0: vivo, Estrela e Lua. Sucesso de Wilson e Soraya aqui no programa Dilson Júnior. Muito bem, agora vamos para a última participação do Mal Acabado do Chico da Tiana. Domingo passado eu havia falado para ele, falei também para vocês ouvintes também. Chega de Copa do Mundo. Eu não aguento mais ouvir Copa do Mundo na minha frente. Mas eu fiz uma ressalva. Se a Argentina perdesse, como perdeu, para alegria minha, Chico da Tiana poderia despedir da Copa, falar uma última vez de Copa do Mundo. Portanto, falando de Copa do Mundo, a última, Chico da Tiana, o Mal Acabado aqui no programa.
1: E a Espanha é campeão do mundo. Mas vou te falar por você, hein? Essa aí foi na raspa da mandioca. Foi na última reza da avó. Um joguinho, hein? Como diria o Garvão Boêmio. Ai, de coração. Mas também, atenção pros números. Os números da partida. Espanha, 134 chutes no gol, 250 drible e um gol. Argentina, 37 empurrão, 17 cartão amarelo e 78 catimba do goleiro. O Messi, que tava avoando na Copa, nesse jogo ficou mais apagado que Lampião sem querosene. Ele era pra fazer dois gols e pegar a artilharia, né, de todos os tempos da Copa. Só pegou na bola a hora de coçar o saco, o Messi. E o Lamine e a mão, hein? Esse foi bem. 19 anos e já é campeão do mundo. Eu, com 19 anos, eu não ganhava nem bingo da festa da Nossa Senhora do Carmo em Cambuí. Mas não podemos ficar sem falar do juiz do jogo também, né? O homem mais perdido que purga em cachorro de plástico. Aquele ali entende de apitar jogo, igualzinho eu entendo de tocar sanfona. Eu não sei tocar sanfona. E a Espanha também demorar até o segundo tempo da prorrogação pra fazer um gol é de desmanchar o ninho do pardal, né? E nós desesperados. E a Argentina conseguiu o que queria. Que a Argentina queria ser treta. E foi vice-campeão em 1930, vice-campeão em 1990, vice-campeão em 2014 e vice-campeão em 2026. É treta. E a turma de brasileiro que tava torcendo pra Argentina? Vocês estão aqui na internet ainda ou já foram cagar?
0: Muito bem, tá então a última participação do Chico da Tiana, Mal Acabado, aqui no programa de hoje. Também a última participação dele falando de Copa do Mundo, mas a gente aplaude pela última vez que esse Mal Acabado falou de Copa do Mundo. Portanto, palmas para Chico da Tiana aqui no programa. Tá aí, Chico da Tiana. É, mas que eu fiquei feliz que a Argentina perdeu. Ah, como eu fiquei. Chico da Tiana, o Mal Acabado, está de volta aqui no programa.

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0: A partir de agora, no programa Dilson Júnior, Contos da Minha Vida. A ouvinte de hoje, ela não quer ser chamada pelo seu nome real e ela prefere que a chame de Luciana. Portanto, Luciana terá uma pequena parte da sua vida contada aqui no quadro Contos da Minha Vida do programa Dilson Júnior. A história dela começou quando ela tinha 16 anos. Ela conheceu um rapaz e depois de apenas 2 meses de namoro, eles foram morar juntos. O rapaz se chama Ricardo. Depois de 2 meses, eles foram morar juntos e um ano depois, ela engravidou da primeira filha do casal. E foi aí que o casamento, o relacionamento desandou. Foi a partir daí que, segundo ela, o Ricardo mudou da água para o vinho e deixou de ser fiel. Por conta da gravidez e do nascimento da filha do casal, e por conta também dos sentimentos dela, ela fala que foi perdoando todas as traições que ele fazia. Ela fala que na esperança de que ele pudesse voltar a ser o que ele era. Mas chegou ao ponto que ela não conseguiu mais suportar. E o inevitável aconteceu. Eles se separaram. Em pouco tempo, ela começou a sair com outras amigas, conhecendo pessoas novas. Enquanto isso, o Ricardo já estava morando com uma outra mulher. Até que uma certa noite, quando a Luciana estava em um bar com as amigas...
1: E aí, gata, prazer, hein? Você vem sempre aqui? Qual é o seu nome?
2: Eu chamo Luciana.
0: O Fernando era um cara extrovertido, alegre, com energia boa. A Luciana fala que, naquela noite, fazer amizade com ele não exigia nenhum esforço. E naquela noite que eles se conheceram, né, que ele apresentou para ela, se apresentou, na verdade, ela contou muitas histórias, se divertiram bastante. Só que tinha um porém: o Fernando era casado. Mesmo casado, ele tinha o hábito de sair sozinho com os amigos aos finais de semana. Então, depois daquela noite, ela fala que encontrou com o Fernando em outras noites. Até que ele começou a se aproximar dela, mas ela relata na carta que de uma maneira diferente.
1: Como você é linda, Lu.
2: Ah, obrigada, hein? Um elogio é sempre bem-vindo, não é mesmo?
1: Ah, você merece todos os elogios. Aliás, queria muito um beijo seu, viu? Pena que sabe que eu não tenho chance.

0: Kerman, segundo a própria, por motivos óbvios, né? Ela havia saído de um casamento horrível, horroroso. E ela não sabia o que era um elogio a tempos. E sim, estava carente, ela confessa. Ela confessa também que se derreteu todinha com os elogios do Fernando. E naquela noite, ela acabou cedendo os elogios e a investida dele. E dali pra frente, eles passaram a se encontrar todos os finais de semana, vivendo os momentos inesquecíveis e maravilhosos. Ela confessa que, além de estar apaixonada, ela sabia que ele era casado. Assim foi durante um ano essa peleja, até que eles afastaram. Ele sabia que aquilo não estava certo, ela também, e os dois sabiam que uma hora teriam de parar. E foi nesse meio tempo que ela foi surpreendida com quem? É, ele mesmo, o ex, Ricardo, que reapareceu na vida da Luciana pedindo uma nova chance. Como ela tinha uma filha com ele, ela resolveu dar uma chance para o Ricardo, né? Novamente. Ela, por um momento, ela confessa que ele poderia ter mudado, porque a distância, né, que eles ficaram separados, poderia ter servido de lição. Mas nada mudou, segundo a Luciana. E lá se foram 16 anos juntos e ainda mais 2 filhos. Ela confessa que sempre viveu brigando com ele e que nunca teve um bom relacionamento com o marido. O Ricardo era um grosso, nunca elogiava a Luciana e só a colocava para baixo. Se teve alguém na vida, ela declara aqui na carta, que destruiu a vida dela, este alguém é o marido, é o Ricardo. O homem que transformou em uma mulher triste, desiludida e com autoestima lá no chão. Até que durante uns 6 meses que ela estava no Instagram,
1: ai, gente, não é possível. É ele? Meu Deus, quanto tempo!
0: Era o Fernando. E assim que ela o conheceu, ela começou a segui-lo imediatamente. E em pouco tempo, ele seguiu a Luciana de volta. Ela fala assim, ó, com toda a felicidade do mundo, dá pra perceber que ele está solteiro, mas mora em uma outra cidade muito longe da Luciana. Aí ele queria saber da vida dela, né? Ela contou como estava, ele também contou da vida dele. E não demorou muito para que ele se relembrasse, né, dos velhos tempos, daquela época em que eles se conheceram e ficaram juntos.
1: Você pode não acreditar, mas a verdade é que eu nunca te esqueci.
0: O Fernando falou de assuntos que ela nem lembrava. E ela fala que cada mensagem que ela recebia do Fernando, o coração dela disparava. Começaram a trocar mensagens todos os dias. E ela já fazia planos para o futuro. Ela pergunta assim, ó, vocês acreditam nisso? É, acredito sim, menina. Mas ela passou a ficar com medo das conversas, porque a conversa dela com o Fernando ficava cada dia mais real. E em pouco tempo vieram as declarações de amor.
1: Pode parecer loucura, mas eu amo você, Lu, e não vejo a hora da gente se encontrar. E eu não estou de brincadeira. Ai, meu Deus, o que eu faço?
0: A Luciana, ela fala que sempre foi discreta nas redes sociais. E nesse momento, em 6 meses de conversa, né, ela não consegue dizer que está casada com o Ricardo. Mas o coração dela, segundo ela na carta, está dividido entre o Fernando e o Ricardo. O antigo namorado e o atual marido. Mas ela confessa que dá vontade de largar tudo e ir até a cidade do Fernando. Mas ela não quer que o contrário aconteça. Seria muita loucura. O Fernando tem o trabalho dele lá e onde ela mora não tem tantas oportunidades de trabalho. Aos poucos, ela está tentando se afastar, diminuir as diversidades, a quantidade das conversas. Ela até disse para ele que iria para a cidade dele no início do ano de 2025, para conhecer onde ele mora, né? Ele ficou todo empolgado e sempre está dizendo que está contando a hora de vê-la novamente, da chegada dela. Ela fala que não quer machucar o amado. E logo ela, que já sofreu tanto no casamento, né? Ela está com medo de estar iludindo alguém que não merece. Mas um ponto primordial. Ela confessa que não acredito mais no amor, mas que ela tem certeza que ela está confusa no amor. Em momentos ela quer ficar, outros momentos ela quer ir, mas sempre indecisa. Essa indecisão está tomando conta da vida dela e ela não quer que essa indecisão interfira na vida do Fernando e que não quer magoá-lo. Mas outro fator também interessante é que ela quer manter a distância, mas mesmo assim ela pensa nele todos os dias. Mas imagina como seria se eles estivessem juntos. Mas, pelo menos por enquanto, ela decidiu ficar apenas com as lembranças e os bons momentos que

da música sertaneja, cantando aqui no programa Dilson Júnior, a canção Corajosa. Agora vamos para o quadro Homenagem ao Artista. Hoje vamos homenagear nada mais, nada menos do que um grande músico brasileiro, Dorgival Dantas de Paiva. Ele nasceu no ano de 1971, no dia 5 de janeiro. Ele tem 55 anos de idade. Ele nasceu em Olhos d'Água do Borges, em Rio Grande do Norte. Ele é instrumentista e também é vocal. Ele começou a sua carreira no ano de 1992. Portanto, Dorgival Dantas, nosso homenageado de hoje, aqui no quadro Homenagem ao Artista. Ele que compôs a música com o Trio Forrozão, que vamos ouvir agora. A música se chama Até Mais Ver. Música composta pelo nosso homenageado de hoje, Dorgival Dantas, no quadro Homenagem ao Artista.

forrozão que acabamos de ouvir agora, tocou muito aqui no ano de 2000 com Gel e Milo. É, lembro muito essa canção aqui em Juramento. Muito bem, vamos então seguindo com o quadro Homenagem ao Artista, Dorival Dantas, conhecido como o poeta da música. Ele que começou tocando acordeão aos 14 anos de idade. Ele é o nosso homenageado de hoje aqui do programa. Ele, aos 14 anos, juntou-se ao grupo Show Terríveis de Natal como tecladista e 8 anos depois ele passou a integrar a banda da dupla Cirano e Cirino. Dorival Dantas, grande compositor brasileiro, também ele compôs essa música que se chama Choro por Você.

0: nosso homenageado de hoje. Nos anos 90, ele produziu álbuns de diversas bandas de forró do Brasil. No ano de 99, ele passou a fazer parte da banda que se chamava Banda do Pirata. Grupo que no ano seguinte fez turnê em homenagem aos 500 anos do Brasil. Muito bem, Dorival Dantas também compôs essa música e vamos ouvir agora na voz do grupo Rastapé, cantando Colo de Menina.
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as músicas do nosso homenageado de hoje, Dorival Dantas, também esteve em trilhas sonoras de novelas. Vamos ouvir agora com a banda Raça Negra cantando É Tarde Demais, música também composta pelo nosso homenageado de hoje aqui do

em julho de 2013, Dorival Dantas, ele gravou seu primeiro DVD oficial lá em Fortaleza, com seus maiores sucessos, e teve participações como Chaminha do Acordeon, Solange Almeida, Xande Avião, seu filho Cícero Dantas, Bel Marques, Flávio José, Jorge Matheus e a dupla César Menotti e Fabiano. Mais uma música composta pelo Dorival Dantas. Pode chorar.

O grande músico Dodi Lobantas também gravou um filme que se chama Shaolin do Sertão. Ele gravou esse filme lá no Ceará, com as filmagens iniciadas em novembro do ano de 2015 e com término em fevereiro de 2016. O filme foi estreado no cinema em outubro de 2016 também. Além de músico, ele é também ator, o nosso homenageado de hoje, Dodival Dantas. Como compositor, também compôs essa canção que vamos ouvir agora, na voz de João Neto e Frederico, cantando Não Vou Mais.

quadro homenagem ao artista de hoje, do qual estamos homenageando o grande Dorival Dantas, grande músico brasileiro, tem 55 anos de idade. Ele nasceu em Olhos do Borges, lá no Rio Grande do Norte. Muito bem, começou a sua carreira artística como compositor no ano de 1992. Para encerrar o quadro homenagem ao artista de hoje, vamos então ouvir mais uma canção composta pelo Dorival Dantas. Zé Vaqueiro, cantando a música Coração.

0: artista de hoje, aqui no programa Dilson Júnior, Dorgival Dantas foi o nosso homenageado. Nosso homenageado de hoje, ele compôs as músicas que ouvimos aqui no programa, Até Mais Ver, Trio Forrozão, Choro Por Você, Banda Calypso, Colo de Menina, com o grupo Rastapé, É Tarde Demais, ouvimos com a banda Raça Negra, Pode Chorar, Mano Batista, com a dupla João Neto e Frederico, ouvimos Não Vou Mais Chorar, e para encerrar o quadro de hoje, Zé Vaqueiro cantando Coração. Homenagem ao artista, quadro aqui do programa Dilson Júnior, estará de volta no próximo domingo aqui na Mirte. É, como sempre, o programa vai seguindo até as 8 horas da noite.
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0: o sucesso do grupo Cara Metade cantando aqui no programa Dilson Júnior. Muito bem, agora vamos para as histórias do meu Brasil brasileiro aqui no programa. A primeira história que aconteceu no meu Brasil brasileiro de hoje é a respeito do filho pródigo.
1: O filho único chegou para o pai e falou: pai, é o seguinte, eu vou embora de casa em busca de aventura, dinheiros e mulheres. E por favor, nem tente me deter.
2: O pai olha para ele e responde: deter? Ora, o que é isso, rapaz? Espera aí que eu vou é com você.
0: Oh,

0: Zurega, cantando aqui no programa Dilson Júnior, essa para matar a saudade, cantando a música Pássaro Livre. Muito bem, agora é hora de mais um caso que aconteceu neste meu Brasil brasileiro. Vamos agora saber, ouvir o caso do cachaceiro no ônibus.
1: O bêbado entra no ônibus lotado, se espreme daqui, se espreme dali e vai se esgueirando mais pra frente. Na primeira freada brusca, ele cai em cima de uma beata, que irritada sentencia: talvez o senhor não saiba, mas o senhor vai para o inferno. O bêbado, puxando a campainha desesperadamente, grita: para, motorista, para que eu peguei o ônibus errado.
0: Essa cachaçada. Mas essa história aí é antiga. É, desde criança que eu ouço essa história aí. Daqui a pouco teremos mais histórias do meu Brasil.

0: Sorriso desse Amor, ao vivo, aqui no programa Dilson Júnior, Willy Lima. Muito bem, agora é a hora do último, da última história do meu Brasil brasileiro de hoje, aqui no programa Dilson Júnior. Vamos então saber a história de agora, né? A história de Joãozinho, o Pestinha, com o seu avô.
1: Joãozinho estava passeando com seu avô pela pracinha em um sábado, até que o avô de Joãozinho avista a professora do garoto.
2: João, se esconda, meu filho, sua professora tá ali, olha.
1: E Joãozinho respondeu:
3: na verdade, vovô, quem tem que se esconder é o senhor.
2: Mas por que eu, meu filho? Se foi você que faltou à escola ontem.
3: Sim, vovô, é porque eu falei que eu tinha ido no enterro do senhor.
0: Esse Joãozinho tá dando aulas para algumas pessoas aqui da Niche. Histórias do meu Brasil brasileiro, aqui no programa Dilson Júnior, estará de volta no próximo domingo, aqui na Niche. O programa vai seguindo até

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Concha, cantando aqui no programa Dilson Júnior, Não Quero Falar Com Ela. Muito bem, a partir de agora, você vai conhecer as 15 músicas mais tocadas, mais pedidas, mais imploradas durante toda a semana no Norte de Minas, em rádios, TVs e também na internet. O que o Norte Mineiro pediu, o que o Norte Mineiro ouviu. Vamos então saber, a partir de agora, as 15 mais ouvidas. Bacana? Vamos então começar em ordem decrescente. Quem sente saudade sou eu, Maiara e Maraíza. Foi a 15ª...

0: 14ª mais tocada em todo o norte de Minas durante toda a semana, Saudade Estranha, Murilo Rufi.
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0: vamos para a 13ª música mais tocada em todo o norte de Minas. Também ao vivo, Luan Santana cantando Olho Marrom. 13ª mais tocada.
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Simone Mendes, com o grupo Menos é Mais, ficou na 12ª colocação. Na 11ª, vamos ouvir agora, Ignora. É o nome da música de

0: Não Namora. Estamos ouvindo essa música com Cleide Romário cantando com Zeneto e Cristiano. Essa aí foi a décima mais tocada.
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Você está curtindo as 15 músicas mais tocadas, mais imploradas, mais pedidas pelo Norte Mineiro durante toda a semana. Aqui no programa Dilson Júnior. E o retrovisor, hein? Você gosta de olhar no retrovisor de vez em quando? Pois é. Retrovisor, nome da música de Gustavo Lima. Essa aí foi a música de número 9.

Você está curtindo as 15 músicas mais tocadas em todo o norte de Minas. Agora vamos para a oitava. Beijei a cura, Diego e Victor Hugo.

fora das paradas, das melhores músicas mais pedidas, mais tocadas em todo o Brasil, não só no norte de Minas. Estou falando de Zezé de Camargo, voltando ao topo das paradas. Aqui no norte de Minas, ele foi o cantor que teve a sexta música mais tocada em rádios, TVs e também na internet. Zezé de Camargo cantando Irmão da Lua, amigo.

aqui no programa Dilson Júnior. Agora vamos entrar nas três mais tocadas. A terceira mais tocada, Imagina Eu, Eduardo Costa.

0: já estamos ouvindo a primeira mais tocada em todo o norte de Minas, Cadeira Cativa, Zé Neto e Cristiano.
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0: meus prezados que nos acompanham, vocês acabaram de ouvir as 15 músicas mais tocadas, mais pedidas em toda a semana no Norte de Minas, em rádio, TV e também na internet. Ouvimos na 15ª colocação, Quem Sente Saudade Sou Eu, Maiara Imaraíza, na 14ª Saudade Estranha, Murilo Rufi, na 13ª Olho Marrom, Luan Santana, 12ª Pedro Pecado, Grupo Menos é Mais com Simone Mendes. A 11ª colocação ficou por conta de Felipe e Rodrigo, cantando Ignora. 10ª Não Namora, Cleiton e Romário, cantando com Zé Neto e Cristiano. Na 9ª colocação, Gustavo Lima, cantando Retrovisor. Na 8ª, Diego e Victor Hugo, Beijinha Cura. 7ª, Olha Onde Eu Tô, Ana Castela. Irmão da Lua, Amigo das Estrelas, Zezé de Camargo, ficou na 6ª colocação. Na 5ª, Não Mexe Nas Minhas Gavetas, Danilo e Davi. Tubarões, Diego e Victor Hugo, na 4ª. Imagina Eu, Eduardo Costa, na 3ª colocação. Vagabundo, Gustavo Lima, com Luiz Fonsi, na 2ª. E a 1ª, acabamos de ouvir, Cadeira Cativa, Zé Neto e Cristiano. As 15 mais tocadas da semana, em todo o Norte de Minas, você confere aqui no programa Dilson Júnior, aos domingos. Bacana? No próximo domingo, a gente volta com as 15 mais tocadas. O programa vai seguindo até as 8 horas da noite.
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Você se vê e vê música internacional aqui na NIRT. Ed Sheeran, cantando Fotografia. Agora vamos dar mais uma bisbilhotada lá no Instagram da NIRT. Vamos ver então quem mandou alguma coisa por lá. Ellen Santos, Ellen com H. Tá dizendo lá, você prefere pular de um avião ou admitir que tá errada? Aí ela escreveu assim, mulheres. E uma mulher pulando do avião em pleno Oceano Atlântico. É, diz tudo

Léo e Leno, cantando Marcas de Amor aqui no programa Dilson Júnior. Agora vamos aproveitar a oportunidade para dar uma bisbilhotada lá no Instagram da Neste. Aproveitar para fazer um convite para você que ainda não nos segue. O Instagram da Neste é o @NesteOficial. Está dizendo por lá Maria Eduarda Lopes: se você fala que cerveja não é para mulher, você não entende de cerveja e muito menos de mulher. Tá dizendo lá no Instagram da Nirt, Maria Eduarda Lopes. Querida,

Santorini, cantando aqui no programa Longe de Você. Agora vamos então para mais uma bisbilhotada lá no Instagram da NIRT, a última de hoje, porque daqui a pouco teremos o quadro Nunca Deixe de Lembrar. Vamos então para o Instagram da NIRT, arroba NIRT Oficial. Ivone Fogaça Ribeiro está dizendo assim, ó: eu explicando para mim mesma que eu sou pobre e não posso comprar tudo que tenho vontade. Aí tá uma foto da Ivone Fogaça diante o espelho. É, tá certo, menina. Tá certo. Vamos então seguindo com o programa.

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2: Muito bem, meus prezados que nos acompanham. Está começando a partir de agora o programa Nunca Deixe de Lembrar. Para você nunca deixar de lembrar das canções que fizeram época. Se não fez a sua época, se não marcou a sua vida, com certeza marcou a vida de muita gente que você ama. Nunca deixe de lembrar também dos grandes cantores e compositores das mais belas canções que o brasileiro curtiu e está curtindo. Nunca deixe de lembrar, a partir de agora, vamos fazer uma viagem ao passado. Vamos fazer uma viagem à Vila da Saudade. A partir de agora, para ouvirmos a primeira canção de hoje do programa, do quadro Nunca Deixe de Lembrar, vamos ouvir Adeus Solidão, Carmen Silva.

Viajamos ao ano de 1974 com Antônio Marcos cantando Encontro, aqui no quadro Nunca Deixe de Lembrar. Vamos agora para uma canção para fazermos uma viagem em meados dos anos 80. Uma música hiper romântica com Kátia cantando aqui no Nunca Deixe de Lembrar, Qualquer Jeito.

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Viajamos ao ano de 1982 com Silvio Brito. Nunca deixe de lembrar dele e também nunca deixe de lembrar da canção Do Amor Talvez. O nome da música é esse mesmo, Canção do Amor Talvez. É o nome da canção que acabamos de ouvir agora, do Silvio Brito. Muito bem, como eu já havia dito ao longo de todo o programa de hoje, faleceu o Otávio Pereira da Cruz, né? Inclusive, meu tio e irmão do meu pai, ele faleceu e já foi sepultado. Ele era conhecido também como Tavinho. Portanto, então, que Deus dê um bom lugar, se ele merece. Muito bem, vamos então para a sequência do quadro Nunca Deixe de Lembrar, aqui do programa Dilson Júnior, na

Acabamos de chegar de uma viagem que fizemos ao ano de 1974 com o inesquecível Heleno, com a música Hoje Eu Sei Quanto Te Quero. É, nunca deixe de lembrar do Heleno e também desta canção. Nunca deixe de lembrar também da dupla Jane e Erondi, que vai cantar pra gente agora, no qual iremos fazer uma viagem ao ano em que eu nasci, ano de 1976, com a canção

Esta é a canção que eu fiz pra você, mamãe. 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

0: Nunca deixe de lembrar da canção Distância Ingrata e também do cantor Paulo Sérgio, no qual fizemos, né, uma viagem ao ano de 1968. É, voltamos aí à canção Distância Ingrata do Paulo Sérgio. Essa também encerrou o quadro Nunca Deixe de Lembrar de hoje, que estará de volta aqui no programa Dilson Júnior no próximo domingo, a partir das 7 horas da noite.
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0: Muito bem, final de mais um programa Dilson Júnior de hoje, mas a gente volta no próximo domingo. Domingo que vem a gente volta a partir das 10 horas aqui na NIRT, no rádio e na internet. Fica agora com o programa Lua de Mel, até a meia-noite. Tchau, gente, e até domingo que vem.

0: 8 e 1.
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14: Oito e sete. 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
1: Junte-se conosco porque o Lua de Mel só está começando. Em seguida vem aí. Deixa eu te amar. César Menotti e Fabiano.
2: O

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1: 8:33.
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1: 8:36.
0: Estamos de volta. E para continuar com esse clima de romance, vamos com mais um sertanejo romântico.

0: Voltamos já já com mais romance para vocês. Não saiam daí.
1: Nove e dois.
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